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caminhando, é, é a carreira da nossa, é isso. Topa, corre, é os cavalos ligeiros, pra pegar boi e derrubar mesmo. Tudo bem?

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3: 6:08.
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